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2: Uma hora e 38 minutos.
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2: 21 horas e 48 minutos.

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2: Duas horas e 51 minutos.
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2: 23 horas e 1 minuto.

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4: É uma música que eu também gosto muito, particularmente falando. Frio da Madrugada.

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glórias ao nome do Senhor. 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Palavras acumulam bênçãos sobre a nossa vida, porém atitudes as desencadeiam. Vamos numa atitude de fé, colher os frutos da adoração, romper o natural e viver numa dimensão sobrenatural.

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0: você, bom dia, bom dia. Tá começando agora o melhor programa da manhã pelo 87,9.
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0: Show. É o Manhã Vale Show que está no ar, tocando só as melhores músicas. Vamos ficar juntos, hein? Até 11h30, aqui pela Rádio Vale FM. Daqui a pouco eu vou trazer para você o horóscopo do dia. Muita música, participação, informação, alegria e entretenimento através das ondas da melhor. Uma manhã maravilhosa, uma manhã alegre, uma manhã diferente. Muita música bacana vai passar por aqui. Quero ver a sua participação, hein? 996647666 é o nosso WhatsApp. 996647666. Quero você junto comigo, hein? Colado. Até 11h30 aqui pela Rádio Vale FM.
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0: Bom dia pra quem tá de nova idade hoje, hein? Parabéns. Se tem bolo e guaraná, vê uma

0: participando, vamos ficar junto, hein? Desejando pra você uma manhã maravilhosa, uma manhã abençoada. E a gente começa agora, começando uma manhã maravilhosa.
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0: Que galera massa é essa? Muito obrigado, Goiânia. Que Deus abençoe.
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0: 8:52, 8:52, vamos falar de astrologia para hoje. Hoje, quinta-feira, dia 23 de julho do ano de 2026. O que dizem os astros para você que é do signo de Áries?
1: E agora, vamos conferir as previsões astrológicas para hoje. Áries, de 21 de março a 20 de abril.
0: Oi, Ariana! Hoje as mudanças seguem alta e você não terá problema para encarar imprevistos ou reviravoltas, tirando o melhor de cada situação. Mercúrio volta ao movimento direto e tudo deve fluir melhor em casa e com a família. A Lua se muda para Sagitário à noite, favorecendo os contatos com pessoas de fora e os planos para uma viagem. Então aproveite para matar a saudade de alguém que está longe. As chances de se encantar com alguém que mora longe ou que conheceu através de amigos. O romance fica mais leve à noite. A cor do dia é lilás.
1: E agora, as previsões para Touro, de 21 de abril a 20 de maio.
0: Oi, Touro, o serviço corre melhor se trocar ideias com os colegas ou resolver algo pendente junto com outras pessoas. Mercúrio sai do movimento retrógrado, facilita contatos, conversas e tudo que envolve comunicação. A Lua entra em Sagitário à noite e coloca as mudanças em destaque. Aproveite essa vibe para fazer ajustes e encerrar ciclos antes de se envolver em coisas novas. O romance segue protegido e à noite a paixão tem tudo para apimentar a intimidade. Seu poder de atração fica mais evidente e garante novidades na paquera se você estiver só. A cor para hoje é amarelo.
1: Previsões astrais para você que é de Gêmeos, de 21 de maio a 20 de junho.
0: Oi, Gêmeos, seu lado responsável segue em alta e você não terá problemas para encarar qualquer desafio que pintar pela frente. Mas também é sinal de muito serviço, então faça sua parte. Mercúrio volta ao movimento direto e as energias devem fluir melhor nas finanças a partir de agora, né? Aí tem vantagem, amiga. À noite, a Lua se muda para Sagitário, promete destacar os relacionamentos. Deixe o isolamento bem longe se você quer se divertir. Fica fácil sair do time dos solteiros à noite. A sintonia com o par será visível e tudo corre melhor. A cor para hoje é rosa.
1: E agora, os astros falam para quem é de Câncer, de 21 de junho a 21 de julho.
0: Oi, Câncer! Com Mercúrio saindo da fase retrógrada, você começa o dia com uma dose extra de ânimo aí para correr atrás dos seus interesses. À noite, a Lua em Sagitário favorece assuntos de rotina e os cuidados com o corpo, que podem trazer um resultado aí bem mais rápido. Sua habilidade para convencer as pessoas faz a diferença se trabalha com o público ou com vendas. Vale focar no que precisa ser feito antes de encerrar o expediente. Adiante os contatos se quiser sair do zero a zero. A sinal de diversão e altas doses de carinho com quem ama. A cor para hoje.

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1: Olha aí o que dizem os astros pra você hoje. Já já vou falar aqui de mais horóscopo do dia.
2: Vocês não esperaram.
1: Pra hoje, né? Hoje quinta-feira. Já já eu falo pra quem é do signo de Leão, Virgem, Libra e Escorpião.
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1: Olha, atenção, atenção, turminha. Gente, deixa eu trazer aqui um recado importante pra vocês, tá bom? Deixa eu trazer um recado importante. De ontem para hoje, eu vim perceber isso de ontem, né? E que o pessoal tava mandando esse link pra, no meu WhatsApp. E hoje também continuaram mandando um link no meu WhatsApp. Eu tenho certeza que você também recebeu um link aqui no seu WhatsApp falando da consulta ao auxílio moradia, né? Então, bebê, se você aí tá ouvindo a Rádio Vale FM nesse momento, ou se tem alguém que tá te mandando esse link, ou você conhece alguém que tá recebendo, que é aquele link do Gov Auxílio Moradia 2026. Aí nesse link vem o seguinte: faça uma consulta até o dia tal para saber se você tem direito ao benefício auxílio moradia. No valor de R$910 e saque de forma imediata via Pix. Aí eles mandam um link, né? O golpista tá mandando um link. Consulte agora. Consultas liberadas para todos até hoje. Aí você, sem querer, vai lá e clica nesse link. Gente, é um golpe. Essas mensagens, os anúncios no WhatsApp, Facebook, Instagram, prometendo auxílio moradia, com saque imediato, valores aí de 830 até 910, são fraudes. São fraudes criadas para roubar os seus dados pessoais, os seus dados bancários. Governo federal, estadual ou Caixa Econômica Federal não enviam links de cadastro, consulta ou liberação de benefícios por mensagem. Para verificar se você tem direito a programas sociais de habitação com segurança, o que você deve fazer? Não clique em links duvidosos recebidos por redes sociais ou SMS. Nunca forneça o seu CPF, senhas ou faça transferências para liberar pagamentos, tá? Tudo em relação a benefícios do governo, procure o Centro de Referência de Assistência Social, que é o CRAS, aqui da sua cidade, aí na sua cidade. Acesse apenas sites oficiais que terminam com a extensão .gov.br. Então, olha, para você acompanhar os programas habitacionais reais do governo, verifique sempre as informações diretamente pelo portal oficial do Ministério das Cidades. Então, olha, se você clicou em algum link suspeito, procure orientação e registre um boletim de ocorrência. Gente, olha, é muito fácil cair em golpe, né? Às vezes a gente nem pensa. Tá precisando de dinheiro e vem aquele link e aí você acaba aqui clicando. Mas não faça isso no seu WhatsApp, tá bom? Porque você vai cair num golpe. Tem que saber pesquisar. Aí você fala, Vilma, chegou no meu WhatsApp, eu cliquei. Ó, se você colocou o seu CPF, vai dar alguma coisa errada aí, entende? Então tem que procurar uma delegacia, fazer um BO, né? Pra que tudo dê certo, tá bom? Então, fica essa alerta aí de golpe. É um golpe, o auxílio moradia de R$910. 830 a R$910, tá bom? Fica ligadinho, minha gente, fica ligadinho. Não forneça os seus dados a links suspeitos, tá bom? Espero ter ajudado. Vamos à hora certa e já já eu volto com mais horóscopo do dia.
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1: Hora certa em Parambu, pontualmente 9 horas.
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0: Voltando com mais horóscopo do dia. Bom dia, bom dia. Vamos falar agora para os leoninos. Vamos falar agora para você que é do signo de leão.
1: Atenção, leão. De 22 de julho a 22 de agosto.
0: Olha, leão, com Mercúrio de volta ao movimento normal, sua intuição fica aguçada, envia avisos importantes. Assuntos familiares ou pendências em casa podem ser resolvidas numa boa. À noite, a lua brilha em seu paraíso astral. Você pode sair bem se fizer uma fezinha. Quem trabalha com produtos e serviços para casa pode se sair melhor agora. Mas as tarefas de rotina também rendem. À noite, promete altas doses de romantismo, seja com quem ama ou com seu paquera. Chegou a sua vez de brilhar, bebê. A cor para hoje é amarelo.
1: E agora, as previsões astrológicas para você que é de virgem. Nascido entre 23 de agosto e 22 de setembro.
0: Virgem, sua facilidade para fazer novos contatos e seu raciocínio rápido ajudam a agilizar as tarefas. Aproveite para mostrar suas ideias. Mercúrio em movimento direto promete animar o contato com amigos, além de facilitar novas amizades. É hora de curtir com o pessoal. A lua em Sagitário destaca o seu lado caseiro à noite. Não será preciso muito esforço para melhorar a relação com o pessoal de casa. A vida dois segue leve, mas um programa caseiro cai melhor à noite. A paquera, ela fica animada se os amigos derem uma ajudinha, tá? A cor para hoje é violeta.
1: Os astros falam agora para quem é do signo de Libra, de 23 de setembro a 22 de outubro.
0: Olha, Libra, amores, tudo que envolva dinheiro vai correr com mais tranquilidade, seja nas finanças pessoais, domésticas ou na vida profissional. Mercúrio de volta ao movimento direto, a carreira também deve deslanchar. À noite, a lua em Sagitário deixa tudo mais tranquilo. Aproveite para passear, conhecer um lugar novo ou movimentar aí a sua rede de contatos. Aproveite para passear, conhecer um lugar novo ou movimentar aí a sua rede

notícia envolvendo viagem, intercâmbio, negócio, como alguém de fora. À noite, a lua entra em Sagitário e as finanças passam a contar com boas energias. Pode até ganhar uma grana extra. E olha, os assuntos amorosos contam com boas vibes ao longo do dia, mas é melhor chegar junto logo cedo. É melhor chegar junto logo se está de olho em alguém. A cor do dia é lilás.

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0: voltamos com as últimas casas zodiacais para esta quinta-feira. Hoje, dia 23 de julho, falando para quem é de Sagitário.
1: E agora, as previsões astrais para Sagitário. De 22 de novembro a 21 de dezembro.
0: Bom dia para você que é do signo de Sagitário. Olha, Sagita, com Mercúrio de volta ao movimento direto, é sinal de ótimas vibes para fazer algumas mudanças. Seu sexto sentido pode mandar avisos importantes, mas é a entrada da Lua no seu signo à noite que renova o seu pique e deixa a quinta-feira mais descontraída. Agir nos bastidores ajuda a resolver os problemas do dia a dia com mais tranquilidade. Vale priorizar as tarefas que exigem concentração ou que podem ser feitas a sós. Seu jeito animado promete uma boa reviravolta no final da noite, seja com o pau ou na conquista. A paixão segue em alta, a cor do dia é azul claro.
1: Previsões astrais para você que é de Capricórnio, de 22 de dezembro a 21 de janeiro.
0: Capricórnio, você vai contar com ótimas ideias e mais jogo de cintura, o que facilita o trabalho em equipe. Os relacionamentos também ganham a proteção de Mercúrio, que volta ao movimento direto hoje e ajuda a expandir os seus contatos. A convivência com os amigos segue animada, mas a Lua em Sagitário à noite pode diminuir o seu pique. Em compensação, seu sexto sentido ajuda a perceber melhores as coisas. Um caso proibido ou um paquera misterioso podem agitar as coisas à noite. Você pode se sentir mais próxima do seu par agora. A cor do dia é pink.
1: Alô, você que é de Aquário. De 21 de janeiro a 19 de fevereiro, os astros falam para você.
0: Aquário, astral é favorável para desenvolver melhor a vida profissional, pedir uma promoção ou aumento. Com Mercúrio saindo da fase retrógrada, fica fácil focar no que precisa ser feito. À noite, a Lua em Sagitário, o astral se torna mais leve e ainda dá tempo de se divertir com os amigos antes de encerrar esta quinta. O céu será o limite para os seus sonhos. Alguém da turma pode desempenhar o papel de cupido. E se você está na pista, interesses em comum ajudam a fortalecer aí, tá? Um romance mais tarde. A cor do dia é azul marinho.
1: E agora, as previsões astrais de hoje para quem é do signo de Peixes. De 20 de fevereiro a 20 de março.
0: Peixes, Mercúrio segue em seu paraíso astral e volta ao movimento direto hoje. Você pode contar com a sorte e até fazer uma fezinha. Boas ideias e facilidades para conviver com todo mundo serão seus pontos fortes no trabalho hoje. Mas não esqueça de botar as mãos na massa, já que as coisas não ficam prontas num passe de mágica. Com seu carisma mil, tudo indica que as coisas devem correr melhor do que esperava na paquera. Se tem alguém, é um bom momento para mostrar o seu carinho. A cor do dia é azul esverdeado.

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0: sucesso de Guilherme Benudo com Xande Avião. 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São 9h44. Olha, nota de falecimento e convite de sepultamento. O plano de assistência Renascença, comunicando os parentes, amigos e a comunidade, o falecimento de Raimundo Figueiredo Pimenta. O mesmo faleceu, está sendo velado em sua residência na rua Maria do Rosário da Conceição, no Cachimbo 1. O sepultamento acontecerá hoje, dia 23, às 17 horas, no cemitério de Ingá. A família de Raimundo Figueiredo Pimenta, comunicando que o mesmo faleceu, está sendo velado na sua residência na rua Maria do Rosário da Conceição, no Cachimbo 1. E o sepultamento acontecerá hoje, dia 23, às 17 horas, no cemitério público de Ingá. Na oportunidade, o Plano de Assistência Renascença apresenta votos de pesar à família enlutada. Plano de Assistência Renascença, a parceria certa para o momento certo.
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0: 8h28. Bom dia para minha amiga Luísa Moraes, que tá ligadinha na programação da Rádio Vale FM. E bom dia pro Leão, meu amigo Laércio, lá na Altamira, né, Lala? Um abraço pra Eva. Oi, Eva. Participando aí com a gente. Finalzinho de programa. Desejar pra você uma ótima tarde, quinta-feira. Fica com Deus. E até lá, se Deus quiser. Tchau, tchau.
1: Vai.

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1: Hora certa agora em Parambu, 12 horas, 1 minuto.
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0: 11:56. 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

0: Boa tarde, agora são 12 horas mais 5 minutos aqui na cidade de Parambu. Programa informativo do meio-dia, começando agora nesta quinta-feira, hoje dia 23 de julho do ano 2026. A partir de agora, os senhores e as senhoras ficarão por dentro dos principais assuntos que serão notícias e informações em mais um Jornal da Vale, que começa agora. Vamos às manchetes, que logo mais serão as principais informações dentro do programa de hoje. Campanhas de Lula e Flávio Bolsonaro vão analisar participações em debates. PIX cresce 4,3 trilhões com alta de 19,3% no número de transições no primeiro semestre. E atenção, olha, cantor Roberto Carlos é submetido à cirurgia. Brasil registra 741 vítimas de feminicídio no primeiro semestre de 2026. Violência contra a mulher. Polícia Militar cumpre mandado de prisão contra foragido da justiça aqui no município de Parambu. E atenção, olha, Justiça Eleitoral recebe 322 urnas para as eleições de outubro em Tauá e Parambu. 12 horas e 7 minutos, Jornal da Vale, começando agora, até as 13h30, muitas informações no programa de hoje. Hoje nós estamos vivendo uma quinta-feira, 23º dia do sétimo mês do ano. Está no ar o seu programa informativo do meio-dia, Jornal da Vale.
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0: Muito bem, 12 horas agora, mais 8 minutos aqui na cidade de Parambu. Estamos na apresentação do programa informativo do meio-dia, Jornal da Vale. Hoje, a apresentação do programa, excepcionalmente, pela minha pessoa, Farias Júnior, na ausência do titular do programa, Claudino Salles. Aqui na parte técnica está ele, Amauri Noronha. Lá na recepção está a Rosa. Muitas informações, programa de hoje, até as 13h30, levaremos os principais assuntos e informações do programa desta quinta-feira. Nós que estamos com a nossa transmissão pelas ondas do rádio na frequência 87,9. Nós também estamos com a nossa transmissão via internet pelo site www.fmvaleparambu.com.br e também pelo aplicativo Radiosnet. 12 horas e 9 minutos. Amauri, vamos aqui os destaques dos principais jornais do estado do Ceará para o programa de hoje, começando pelo site Ceará Agora, desse dia 23 de julho. Olha, programas sociais ampliam renda, alimentação e oportunidades para famílias vulneráveis, destaca Secretaria Augusta Brito. Aliás, a secretária Augusta Brito. Daqui a pouco vamos com essa informação. Polícia, Maranguape é a cidade mais violenta do país. aponta estudo. Outras duas cidades cearenses estão entre as 10 primeiras. Segurança: Brasil registra 741 vítimas de feminicídio no primeiro semestre de 2026. Violência contra mulheres continua em nível alarmante. Vamos agora aos destaques do Diário do Nordeste para hoje. Segurança: 3 das cidades mais violentas do Brasil são do Ceará em 2025, diz estudo. Ciro Gomes agradece apoio oficial do PL no Ceará, exemplo para o Brasil. Ainda mais no Diário do Nordeste: mulher é atropelada por VLT no São João do Tauapé, em Fortaleza. Ainda no Diário do Nordeste: segurança, com 6,7 mil vagas excedentes, programa para reduzir superlotação em presídios é lançado no estado do Ceará. 15 maranhenses são resgatados sem água, comida e pagamento em obra na Grande Fortaleza. Olha, no Jornal Povo, destaques para hoje, quinta-feira: Maranguape é a cidade mais violenta do país pelo segundo ano consecutivo em 2025, aponta anuário. Daqui a pouco vamos com essa informação. Tem mais ainda no Jornal O Povo. Eleições: Ciro celebra apoio do PL à candidatura do PSDB no Ceará, dando exemplo para o Brasil. Estados Unidos e Arábia Saudita assinam acordo nuclear histórico. Vamos agora aos destaques do noticiário local e regional. Olha, 2 acidentes de trânsito foram registrados em Tauá nesta quarta-feira ontem, dia 22. Polícia Militar cumpre mandado de prisão contra foragido da justiça aqui no município de Parambu. São 12:13. Repetindo a hora, 12:13. 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
0: Muito bem, vamos que vamos, dando continuidade aqui o nosso programa informativo do meio-dia. Hoje tivemos uma manhã, podemos dizer, parte da manhã fria, até parecia que ia chover, né, Mauri? Clima gostoso, mas de certas horas para cá o tempo começou a esquentar. Informação de que a capital cearense no dia de hoje, na manhã de hoje, com muita chuva, né? Em algumas cidades da região metropolitana de Fortaleza, registros de precipitações no dia de hoje. Bem que nós já estamos hoje, no dia 23 de julho do ano 2026, né? Nós estamos adentrando aí o período de verão aqui para o nosso, para nossa região, nosso estado, né? Mas Fortaleza amanheceu chovendo na manhã de hoje em algumas cidades da região metropolitana ali da capital cearense. A previsão, né? Só dá uma olhada aqui como é que está o clima-tempo com essa informação de chuva na capital. Vamos ver como é que está o clima-tempo para hoje, previsão para hoje aqui no nosso município: zero possibilidade de chuva, né? Essa chance também é zero. A umidade do ar está em apenas os 78%, a temperatura mínima 21, a máxima 32. Então, não tem previsão de chuva aqui para o nosso município, para a nossa região. Pelo menos é o que aponta aqui o clima-tempo. Mas Fortaleza amanheceu com chuva na manhã de hoje a informação que nós temos. 12 horas e 15 minutos, Amauri, temos aqui uma nota de falecimento e convite sepultamento. O Plano de Assistência Renascença, comunicando aos parentes, amigos e à comunidade em geral, o falecimento de Raimundo ocorrido na rua Maria do Rosário da Conceição, aqui no Caiximbo, no município de Parambu, né? Ocorrido ontem, o sepultamento vai acontecer hoje, dia 23, às 17 horas, no cemitério público ali da comunidade do Ingá. Deixa eu repetir essa nota de falecimento. Plano de Assistência Renascença, comunicando aos parentes, amigos e à comunidade em geral, falecimento de Raimundo Pimenta, ocorrido ontem na rua Maria do Rosário da Conceição, Caiximbo 1. Sepultamento vai acontecer hoje, dia 23, às 17 horas, no cemitério público do Ingá. Na oportunidade, o Plano de Assistência Renascença, parceria certa para o momento certo, apresenta voz de pesar à família enlutada.
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0: Meio-dia, mais 16 minutos, 12 e 16, a comunidade do Gato está vivendo o seu período festivo e tem continuidade hoje, quinta-feira, e nós vamos trazer aqui a programação para hoje, lá da comunidade do Gato. 19 horas haverá novena, noitários, homens do terço, homenagem ao São Luís, comentarista Assis Lulu, celebrante Antônio Lopes, ministro extraordinário Rogério, a liturgia fica por conta dos convidados, cantores, ministério de música lá do Gavião, convidados todos os grupos do terço dos homens. É a programação de hoje lá na comunidade do Gato, né? Que deu início dia 17, vai até o dia 26 de julho. É a 43ª festa em honra a São Luís Gonzaga. O tema esse ano, a exemplo de São Luís, queremos viver a palavra de Deus em nossas famílias. Olha, teve início hoje é dia 23, então deu início hoje a festa também lá da comunidade da Serra dos Lopes. Tema, a exemplo de Maria, acolhamos Jesus no seio de nossas famílias com amor. Lema, dando-me, vem esta honra de viver a minha mãe do meu Senhor. Salmo 143. O objetivo da festa lá da comunidade da Serra dos Lopes é fortificar a fé e trazer mais cristãos convertidos ao convívio na igreja, fortalecer o laço fraterno entre as comunidades, arrecadar fundos para a manutenção da capela. Hoje, dia 23, quinta-feira, é a abertura, procissão saindo da casa de Dona Nazaré em direção à capela, às 18h30 de hoje. 19 horas, Santa Missa com Padre Francisco Marcelo, homenageadores, todos os devotos de Nossa Senhora. Comentarista vai ser o Eduardo. Então, desde já, a comunidade da Serra dos Lopes agradece e conta com a participação de todos. Convite Dança de São Gonçalo. Convidamos você e sua família para uma Dança de São Gonçalo, que será realizada no dia 25 de julho, a partir das 19 horas, na casa da Gardivânia, ali na comunidade de Merejos. Convidamos a comunidade local e as comunidades vizinhas. Gardivânia e Ailton agradece a presença de todos. Vai ser dia 25, a partir das 19 horas, lá na comunidade de Merejos, na residência da Gardivânia e do Ailton. Todo mundo convidado para participar dessas danças de São Gonçalo. Então, um abraço aí todo o pessoal, a comunidade lá de Merejos. 12 horas 20 minutos. Amauri, a Justiça Eleitoral, ela está recebendo 322 urnas para as eleições de outubro para Tauá e também aqui para o município de Parambu. A Justiça Eleitoral da 19ª Zona já recebeu as urnas eletrônicas que serão utilizadas no processo de votação das eleições 2026 nos municípios de Tauá e também Parambu. Total de 322 urnas estão armazenadas no Fórum Eleitoral Dr. Haroldo Cavalcante Mota, lá na cidade de Tauá, aonde fica a sede da Justiça Eleitoral. De acordo com o levantamento feito junto ao Tribunal Superior Eleitoral, TSE, a 19ª Zona tem 74.766 aptos a votar nos dois municípios, sendo 71.351 com biometria, 95,43%, e 3.415 sem biometria, que soma 4,57%. Tauá é o maior município da zona eleitoral, com 47.387 eleitores aptos a votar nas 202 sessões distribuídas em 88 locais de votação. Já o município de Parambu tem 27.379 eleitores em condições. Já o município de Parambu tem 27.379 eleitores.

eleitores em condições de voto para a próxima eleição, que vai acontecer dia 4 de outubro deste ano. Tauá é o maior município da região, com o maior número de eleitores aptos a votar, que chega a casa de 47.387 eleitores aptos a votar lá naquele município. Então, Parambu e Tauá estão recebendo 322 urnas, estão sendo armazenadas, segundo a informação, no Fórum Eleitoral Dr. Haroldo Cavalcante Mota, lá na cidade de Tauá, onde fica a sede da Justiça Eleitoral. Então, a Mauri está se aproximando, né, o dia da eleição, falta pouco mais de 60 dias para o eleitor, o cidadão brasileiro, está apto a votar, comparecer às urnas eletrônicas e depositar o seu voto. Esse ano a eleição ela é para presidente da República, senadores, deputado estadual e federal, governador do estado. Então, dia 4 de outubro é dia de votação. As campanhas de Lula e Flávio Bolsonaro estão analisando as participações em debates. Essa é a informação. Equipes devem focar no monitoramento de pesquisas para medir a temperatura do cenário. Vamos aqui com essa notícia. O pré-candidato à reeleição à presidência da República, Luiz Inácio Lula da Silva, ainda decide se vai participar dos debates eleitorais que começam em meados de agosto, conforme apurado pelo R7. A equipe de Lula vai avaliar, caso a caso, a presença dele. Já a definição, pelo menos por hora, da pré-campanha do senador Flávio Bolsonaro do PL, é de que o pré-candidato não deve ir aos debates em que Lula faltar. Segundo o cientista político Márcio Coimbra, a ausência estratégica em um debate costuma ser calculada principalmente por candidatos que lideram as pesquisas. Então tá aí a informação de que as campanhas, tanto do presidente Lula, que vai para a reeleição, quanto do Flávio Bolsonaro, estão avaliando as participações nos debates, né? Comparecer ao estudo significa tornar-se o alvo prioritário de múltiplos franco-atiradores e assumir o risco de cometer gafes que possam ser exploradas exaustivamente pelos oponentes, diz. Nesses casos, a equipe avalia que o custo político de sofrer ataques combinados supera o ganho de imagem ou de exposição. E a decisão de se ausentar, buscar preservar a vantagem acumulada e canalizar esforços para agendas com público e discursos controlados. No caso de Lula e Flávio Bolsonaro, as pesquisas eleitorais ao longo da campanha podem funcionar como termômetro para a participação em debates. Mais espaço para outros candidatos. Para Coimbra, um debate presencial sem as duas principais forças da disputa resulta em esvaziamento, além de sinalizar uma postura de soberba perante o eleitorado, abrindo margem para as críticas. Outros candidatos podem se beneficiar da ausência dos concorrentes mais fortes. Essa vacância cria um palco valioso para confrontar projetos entre si, tentar capitalizar o descontentamento e disputar os votos das fatias que rejeitam os dois nomes no topo, analisa o cientista político. O ex-governador de Goiás, Ronaldo Caiado, do PSD, por exemplo, em crítica à possibilidade da ausência do Lula aos debates, afirmou que vai todos os que for convidado. Costuma falar em democracia, mas cogita não ir ao debate com outros candidatos. Eu estarei em todos, não vou fugir de confronto de ideias

escreveu mesmo nas redes sociais. Então, vamos aguardar, porque segundo a informação, campanhas de Lula e Flávio Bolsonaro estão analisando, e claro, tem toda razão e tempo suficiente para analisar as participações em debates para a próxima eleição, que já está bem aí. Vai ser dia 4 de outubro, dia do cidadão brasileiro comparecer à urna eletrônica para votar. São 12 horas mais 28 minutos aqui na cidade de Parambu, programa informativo do meio-dia, levando muitas informações até você. Vamos aqui com alguns anunciantes, daqui a pouco a gente traz mais informações. 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Nós vamos aqui para um intervalo comercial. Enquanto eu tomo aqui uma água, vou ver se eu consigo ir até o final do programa. A voz um pouco debilitada, mas a gente vai buscar trazer as informações do programa por completo. Olha, inclusive nós vamos falar, Mauri, na área de segurança, 3 das 10 cidades mais violentas do Brasil são aqui do Ceará. Esses números são de 2025, diz um estudo levantado. Então daqui a pouco eu trago essa informação aqui no programa Jornal da Vale. Inclusive, Ciro Gomes está agradecendo o apoio oficial do PL aqui no estado do Ceará, segundo ele, exemplo para o Brasil. É informação já já aqui no Jornal da Vale. São 12 horas e 32 minutos.

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1: São 12 horas agora, mais 39 minutos. Programa Jornal da Vale, levando muitas informações para o nosso público ouvinte. Hoje o programa apresentado só pelo quem vos fala, Faria Júnior, na ausência do Claudino Salles. Mas vamos aqui até as 13h30, levando muitas informações para os nossos ouvintes. Olha, acidente entre van de pacientes e caminhão deixa 7 mortos no sertão de Pernambuco. Pelo menos 7 pessoas morreram em um acidente entre uma van de pacientes de Petrolândia e um caminhão na madrugada desta quinta-feira na PE-360 entre Floresta e Bimirim, no sertão de Pernambuco. Segundo informação, o veículo do tratamento fora do domiciliar da prefeitura seguia para Arco Verde por volta das 5 horas. Segundo a Polícia Civil, entre as vítimas estão 6 ocupantes da van e o motorista do caminhão. A gestão municipal informou que pelo menos 9 pessoas estavam no veículo, incluindo o motorista. Com o impacto da batida, a van ficou completamente destruída e destroços ficaram espalhados pela rodovia. A ocorrência mobilizou equipes do Corpo de Bombeiros, da Polícia Militar, da Polícia Civil, do Instituto de Criminalista e do Instituto de Medicina Legal. Segundo a polícia, um perito foi enviado ao local para levantar as circunstâncias da colisão. Até a última atualização, não havia sido divulgada identificação das vítimas nem informações detalhadas sobre outros possíveis feridos. As causas do acidente ainda serão investigadas pela Polícia Civil. O caso provoca comoção em Petrolândia, já que a van transportava pacientes que buscavam atendimento médico em outro município. Que tragédia, né? Segundo a informação, pelo menos 7 mortos foi o resultado final dessa colisão entre uma van e um caminhão ali em um município no estado do Pernambuco. Vou lhe contar, você está se deslocando da sua cidade para outra cidade, já para buscando um atendimento médico, aí acaba morrendo em um acidente como esse. Lamentavelmente, esse fato aconteceu ali no estado do Pernambuco. 12 horas mais 42 minutos aqui em Parambu. Olha, nós falávamos agora há pouco e vamos trazer essa informação. 3 das 10 cidades mais violentas do Brasil são aqui do Ceará. O estudo levantado agora em 2025 deixa bem claro que atualmente nenhuma cidade do estado está nesse ranking. Esse é um estudo que foi feito em 2025. Vamos aqui o que diz a matéria. A violência observada no Ceará em 2025 foi traduzida em números na 20ª edição do Anuário Brasileiro de Segurança Pública. O estudo divulgado nesta quinta, dia 23, com dados do ano passado, aponta que, assim como em 2024, 3 cidades do Ceará estão entre as 10 mais violentas do Brasil. Maranguape lidera o ranking. Maracanaú fica com a 3ª posição e Caucaia em 7º lugar. Foram considerados os registros de mortos violentas por taxas de 100 mil habitantes no ano de 2025. Veja aqui o ranking das cidades mais violentas em 2025. Primeiro lugar vem Maranguape, com 103 mortos. Eunápolis, na Bahia, 85,1. Maracanaú vem em terceiro lugar, que também fica no estado de Ceará, 80,7. Porto Seguro, na Bahia, 71,2. Simões Filho, na Bahia, 68,1. Jequié, na Bahia, 67,4. Calcaia, que também fica no estado de Ceará, vem em sétimo lugar, com 66,6. Cabo de Santo Agostinho, no Pernambuco, 65,1. Santa Rita, na Paraíba, 60,9. Em décimo vem Juazeiro da Bahia, com 55,8. A redução de 3.225 mortes violentas no Ceará em 2024 para 2.976 ocorrências deste tipo em 2025 não foi suficiente para tirar os municípios da região metropolitana de Fortaleza da lista. Principais vítimas foram homens, jovens e negros. Nos últimos meses, o cenário apresenta mudanças significativas. Enquanto o ano passado, o Ceará figurou como o terceiro estado onde mais pessoas eram assassinadas no país, em maio deste ano, 2026, segundo o Ministério da Justiça e de Segurança Pública, passou para 11ª posição. No início deste mês de julho, a Secretaria de Segurança Pública e Defesa Social anunciou que nenhuma cidade do estado com mais de 100 mil habitantes estava na lista das 10 do Brasil com maiores taxas de crimes violentos, letais e intencionais, que incluem homicídio doloso, feminicídio, lesão corporal seguida de morte e latrocínio. A SSPDS se posicionou por nota, destacando os investimentos realizados pelo governo do Ceará e a intensificação das ações policiais. Neste ano, conforme informações do Ministério da Justiça e Segurança Pública, com dados de janeiro a maio, o Ceará lidera a redução dos crimes violentos letais intencionais no Brasil, com uma diminuição de 39,73%. A redução no estado é maior que a média de diminuição do país, que é de 13,74%, e de janeiro a maio de 2026, segundo dados do MJSP, não há nenhuma cidade cearense com mais de 100 mil habitantes na lista dos 10 municípios com mais homicídios, disse a pasta. A pasta destacou ainda o recorde de prisões, apreensões de armas, investimentos e outras iniciativas, como o cumprimento de mandados de prisões e o Ceará contra o crime, que consiste em estabelecer metas, conforme os estudos dos indicadores da Superintendência de Pesquisa e Estratégia de Segurança Pública, SUPESP. Para a redução da criminalidade com essa base científica em manchas criminais, salientou reestruturação das forças de segurança com a criação de batalhões e comandos operacionais da Polícia Militar, a implementação de departamentos na Polícia Civil, como os de Repressão ao Crime Organizado, DRCO, Departamento de Repressão aos Crimes contra o Patrimônio, DEPARTRE, o Departamento de Combate à Lavagem de Dinheiro, duas delegacias de repressão contra o crime organizado, DRACO, nas regiões Norte e Sul, além de 20 novas seccionais e 30 setores de inteligência para a Polícia Civil do Ceará. Por fim, reforçou a nomeação de 5 mil novos profissionais de segurança entre 2023 e 2026. Então tá aí, segundo a informação, esses são dados do ano 2025, 3 das cidades mais violentas do Brasil estão aqui no estado do Ceará. Segundo a informação, Maranguape vem em primeiro lugar aqui no estado do Ceará. Segundo, vem Maracanaú. E em sétimo está o município de Calcaia. Esses levantamentos eles são feitos por cidades com mais de 100 mil habitantes. Segundo a informação, esse ano nenhuma cidade do Ceará está dentro dessa margem das cidades mais violentas do Brasil. Entre elas, 10. São 10 que são avaliadas com mais de 100 mil habitantes. 12 horas e 49 minutos. Programa informativo do meio-dia, Jornal da Vale, e as informações chegando até você. Olha, já a gente traz também essa informação que está aqui no Diário do Nordeste e já eu passo ela adiante. Vamos logo com essa informação, porque nós estamos aí véspera da eleição e o Ciro Gomes está agradecendo o apoio oficial do PL aqui no estado do Ceará. Segundo ele, exemplo para o Brasil. A aliança tem sido motivo de crises nacionais reavivadas nesta semana, quando o Ciro sinalizou o voto em Caiado ou Renan Santos para presidente, sem citar Flávio Bolsonaro. Olha, o ex-ministro Ciro Gomes, do PSDB, pré-candidato ao governo do Ceará, agradeceu o apoio do PL no Ceará, homologado na convenção do partido nesta quarta-feira, dia 22. O Tucano afirmou que a aliança é um exemplo para o Brasil de como diminuir a radicalização e colocar as diferenças de lado em prol de ajudar o povo superar os problemas, né? O apoio do PL Ceará a Ciro Gomes, anunciado em maio, confirmado agora, tem gerado crises nacionais no PL, envolvendo inclusive figuras da família Bolsonaro, como a ex-primeira-dama Michele Bolsonaro, do PL, e o pré-candidato à presidência da República, o Flávio Bolsonaro. O impasse foi inflamado novamente nesta semana, quando, no último sábado 18, Ciro Gomes citou Renan Santos, do Missão, e Ronaldo Caiado, do PSD, como possibilidades de votar para presidente. Após a desistência do deputado federal Aécio Neves, do PSDB, de se candidatar ao cargo, a falta de menção a Flávio resultou em novas críticas de Michele, que chamou a direita do Ceará de vendida. Choca, não, só não viu quem não quis, por causa do velho toma lá da cá. Eu alertei que esse senhor, cujo partido contribui para deixar o meu marido inelegível, não daria o seu apoio. Ainda assim, queria os votos dos bolsonaristas. Infelizmente, a direita do Ceará está vendida, disse a mesma. No vídeo publicado no Instagram, Ciro não cita diretamente embate no PL envolvendo o cenário cearense, mas pontuou as diferenças existentes entre ele e o partido, motivadas pelas nossas convicções, pelos nossos princípios, mas questão de reforçar a união em torno das questões locais. O governo do estado abandonou o nosso povo, só isso, só o tamanho desse problema. A cara grave desse problema já pede que nós sejamos capazes, como o PL está demonstrando de forma exemplar, de colocar de lado as diferenças, todas elas motivadas pelas nossas convicções, pelos nossos princípios, para procurar em homenagem ao povo sofrido do Ceará. Por todas as razões, nós temos todos o dever de lutar juntos, segue o pré-candidato. Nós estamos felizes, dado aqui do Ceará, um exemplo para o Brasil, de diminuir essa radicalização política, de diminuir essa confrontação ideológica, para trabalharmos juntos. Foi o que disse aí o pré-candidato ao governo do estado, o ex-governador Ciro Gomes, aqui no estado do Ceará. Então, tá chegando para perto as eleições, turma se articulando, é um disse, não disse danado, e o Ciro agradecendo aí o apoio do PL aqui no estado do Ceará, segundo ele, exemplo para o Brasil. 12 horas e 53 minutos. 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Olha, Pix cresce 4,3 trilhões com alta 19,3% no número de transações no primeiro semestre. Vamos aqui o que diz essa informação. O volume movimentado nos primeiros 6 meses do ano é maior que o PIB do primeiro trimestre registrado em todo o Brasil. O valor das transações do Pix aumentou 4,3 trilhões no primeiro semestre deste ano em relação ao mesmo período de 2025, um crescimento de 28%. O número de transações também teve alta de 19,3% no semestre, passando de um total de 36,8 bilhões para 43,9 bilhões. Os dados são do Banco Central e estão disponíveis no painel do Pix. O volume é maior que o PIB, a soma de todos os bens e serviços produzidos no país, registrado no primeiro trimestre deste ano, é de 3,3 trilhões, segundo o IBGE. O maior número de transições deste ano foi registrado em maio, com 7,8 bilhões, e o maior volume mensal foi em junho, com 3,59 trilhões. O avanço coincide com o momento em que o meio de pagamento é criticado pelo governo dos Estados Unidos e citado como um dos motivos para a cobrança de tarifa de produtos brasileiros. Os números demonstram que o Pix atingiu um estágio de maturidade no sistema financeiro brasileiro, afirma o economista professor Hugo Garbi. O crescimento indica que não apenas mais operações estão sendo realizadas, mas também que valores mais elevados estão migrando para esse meio de pagamento, de acordo com o economista. Esse movimento reflete o crescimento, confiança de consumidores e empresas na ferramenta, que passou a ser utilizada não apenas para pequenas transferências, mas também para pagamentos de maior valor, liquidação entre empresas e transações comerciais de forma geral, acrescenta o mesmo. A FEBRABAN, Federação Brasileira de Bancos, também segue a mesma linha de avaliação. Os números demonstram a plena consolidação e maturidade do Pix como o meio de pagamento mais popular e dinâmico do país, afirma em nota. Segundo a entidade, o avanço reflete a confiança da população na ferramenta e a evolução do ecossistema financeiro, né? O outro fator citado por Hugo é o ganho de eficiência econômica. O Pix reduz custos operacionais, aumenta a velocidade da circulação dos recursos e diminui a dependência de meios de pagamento mais caros, como TED, boletos e cartões em determinadas operações. Isso contribui para maior liquidez na economia e melhora a gestão de caixa das empresas, avalia o mesmo. A tendência é que esse crescimento continue impulsionado pela expansão de funcionalidades como o Pix automático e pela incorporação do sistema de novos modelos de negócio e serviços financeiros. O Brasil consolidou um dos sistemas de pagamentos instantâneos mais bem-sucedidos do mundo, e os dados do primeiro semestre reforçam essa trajetória, concluiu o mesmo. Então, tá aí. Olha só, dados, dá de conta de que o Pix cresceu 4,3 trilhões, com alta de 19,3% no número de transações somente no primeiro semestre de 2026. Vamos para a hora certa, daqui a pouco eu volto com mais informações aqui no seu programa Jornal da Vale.
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1: Hora certa, 13 horas, 2 minutos.
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Jornal da Mãe. São 13 horas agora, 14 minutos, 1h14, de volta no seu programa Jornal da Vale, levando muitas informações para os senhores e as senhoras. Olha, programas sociais amplia renda, alimentação e oportunidades para famílias vulneráveis, destaca a secretária Augusta Brito. Vamos aqui o que diz a mesma. Com essa informação que está no site Ceará Agora, o governo do Ceará vem ampliando uma rede de programas sociais voltados ao combate à pobreza, à redução das desigualdades e à criação de oportunidades para famílias mais vulneráveis. As ações incluem transferência de renda, segurança alimentar, educação infantil, qualificação profissional e atendimento a crianças, jovens, idosos, mulheres e pessoas com deficiência. Augusta Brito destacou que a política estadual busca oferecer assistência imediata a quem mais precisa, mas também cria condições para que as famílias conquistem a autonomia financeira. Entre as principais iniciativas está o cartão Mais Infância do Ceará, que estende cerca de 150 mil famílias com crianças de 0 a 6 anos em situação de extrema pobreza. Cada família recebe R$100 mensais, além de acompanhamento voltado ao desenvolvimento infantil. Segundo a secretária, entre 2023 e junho de 2026, foram investidos aproximadamente 416 milhões no programa. É uma política que faz diferença na vida das famílias e acompanha justamente a fase mais importante do desenvolvimento emocional e intelectual das crianças, observa. Temos o Ceará Sem Fome, outro destaque, segundo a mesma, outro destaque aqui. É o cartão Ceará Sem Fome, que concede R$300 mensais para a compra exclusiva de alimentos. Atualmente, o benefício alcança 44.908 famílias. De acordo com Augusta Brito, investimento acumulado entre 2023 e 2026 chega aproximadamente a R$579 milhões. Segundo ela, além de garantir comida na mesa, o programa também movimenta a economia dos municípios, já que recursos são utilizados no comércio local. As famílias passam a ter a segurança de que haverá alimento no dia seguinte. Ao mesmo tempo, o dinheiro circula nos mercados e estabelecimentos de cada município, afirma Augusta. O Ceará Sem Fome também cozinha as responsáveis pela distribuição de refeições a pessoas em situação de insegurança alimentar. Centros infantis, temos também a Secretaria de Proteção Social, qualificação profissional, atividades nas férias e salas sensoriais, né? Para o segundo semestre de 2026, o governo está pretendendo ampliar programas como Ceará Sem Fome, Cartão Mais Infância e Vale Gás, além de entregar novos centros de educação infantil, unidades, CRAS e equipamentos do projeto Conviva. Isso mesmo, segundo Augusto, o objetivo central das políticas sociais é garantir proteção a famílias em situação de pobreza e, ao mesmo tempo, oferecer caminhos para elas deixarem de depender dos benefícios. Essa é a intenção do governo, né? Mas difícil é o beneficiário buscar meio de sair dele. Infelizmente, é o momento que nós estamos vivendo aqui no nosso Brasil. Olha, inclusive essa notícia, o Brasil está registrando 741 vítimas de feminicídio. No primeiro semestre de 2026, violência contra a mulher, ela continua em nível alarmante. E como tem crescido, né? Segundo essa notícia, o Brasil registra
741 vítimas de feminicídio somente no primeiro semestre de 2026. É a violência contra a mulher que continua em nível alarmante. 13 horas mais 20 minutos aqui em Parambu. 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

informação. O rei Roberto Carlos passará por uma cirurgia para retirada da vesícula. Segundo o comunicado publicado pela assessoria do artista, nesta quarta, 22, a operação médica já estava agendada para ser realizada no cantor de 85 anos. O procedimento será feito por vídeo laparoscopia, uma técnica minimamente invasiva em que são feitas pequenas incisões, o que permite uma recuperação mais curta do paciente do que uma cirurgia aberta. Ainda segundo o comunicado, a cirurgia do músico não vai afetar a agenda de shows, que já estava programada. Roberto Carlos está tranquilo e seguindo todas as orientações médicas. A recuperação é rápida, não interferindo na agenda de shows já programada, diz a nota da assessoria de imprensa. Então tá aí a informação de que o cantor, o rei Roberto Carlos, né? Ele vai submeter a uma cirurgia, mas segundo a notícia, essa cirurgia ela não vai interferir aí na agenda de shows do cantor, o rei Roberto Carlos. 13 horas 24 minutos. Aí vamos agora dar um giro nas informações do noticiário local e regional dentro do plantão policial do programa de hoje.

13h25, informações da área policial. Olha, dois acidentes de trânsito foram registrados em Tauá nesta quarta-feira, ontem, dia 22. Vamos aqui com essa informação. Dois acidentes de trânsito registrados lá em Tauá. Um acidente aconteceu por volta das 20h22. Isso na Avenida Xermo Alves de Oliveira, com a Rua Manuel Salgueiro, bairro Aldeota, em frente à UPA. O outro acidente, ele aconteceu, segundo a informação, a outra ocorrência, a equipe do Centro de Segurança, Pro Cidadania, realizava patrulhamento quando se deparou com esse acidente. Via rádio sobre o acidente no cruzamento das ruas Ana Gonçalves de Oliveira e Massal Alexandrino de Oliveira, isso lá também em Tauá. Então, pelo menos dois acidentes foram registrados no dia de ontem, na tarde, noite de ontem, lá no município de Tauá. A Polícia Militar cumpriu mandado de prisão contra foragido da Justiça aqui em Parambu, né? De acordo com a PM, 15 horas de ontem, policiais ostensivos receberam informação por meio da Coordenadoria Integrada de Operações de Segurança de que o foragido estava escondido em uma residência ali no conjunto Joaquim Noronha. Com a identificação do suspeito, a polícia realizou diligência, né? E o mesmo foi conduzido à Delegacia de Polícia Civil lá em Tauá, onde foi apresentado à autoridade policial para os procedimentos cabíveis. E segundo aqui a Polícia Militar, o mandado de prisão definitivo, decorrente de condenação com trânsito em julgado, expedido pela 2ª Vara de Comarca de Tauá pelo crime de roubo, previsto no artigo 157, Código Penal Brasileiro. Então foram essas as ocorrências que movimentaram de ontem para hoje a área policial em Parambu e também na região dos Inhamus. 13h28, a gente vai ficando por aqui com o programa Jornal da Vale de hoje.

0: de apresentação por conta da Faria Júnior, na ausência do titular Claudino Salles. Mas amanhã a gente está de volta, junto, para trazer muitas informações para o nosso público ouvinte. Final do programa, parabenizar você que hoje está aniversariando.
1: Feliz aniversário!
0: A todos que estão trocando de idade nesse dia, os nossos parabéns, que Deus continue abençoando ricamente. Com muitos anos de vida, saúde e paz. Na sequência, vem aí o Rádio Mania e o Jornal da Vale de volta amanhã, se Deus quiser.

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Legal, cidade, muito boa tarde. Boa tarde, você ligado na Vale. 13 horas 42 minutos. Começa agora o maior show do rádio. Você que se liga na Vale, seja muito bem-vindo. Hoje é quinta-feira, 23 de julho, o ano 2026. Começando o maior show do rádio pela sua 87.1. Vamos juntos, telefone tá aí para você interagir e participar, 889-9664-7666. Esse é o nosso telefone. Participa, interage comigo. A música que você gosta de ouvir, vou tocar a partir de agora, tá bom? 15 horas, meia hora de música, daqui a pouquinho tem o registro do seu aniversário.

Tá legal, 1h43, programa tá no ar. Jubania com Faria Júnior nessa tarde quente de quinta-feira. Bom pra você se ligar no pátio. Começo hoje com o Facinho de Apaixonar, com ele, Tarcísio do Acordeon. Porque aqui no Rádio Mania a gente toca tudo, é só você ficar ligado.

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1: Hora certa agora em Parambu, 14 horas.
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Legal, vamos que vamos. Agora, 14 horas e 1 minuto. Tá na Vale, tá na Melhor. Muito obrigado pela sua companhia. Olha, tocamos aí para você, Léo Magalhães, Museu de Arte, Geninho, Mariana Facundes, Pião, todo tatuado. Tocamos também Roberto Carlos, Cama e Mesa. É, Contra o Mundo, um pouquinho antes, com ela, Simone Mendes. No começo, Facinho de

0: 4 horas, só música boa aqui no seu rádio, nessa tarde maravilhosa. Estamos em uma quinta-feira, né? Como é que tá aí a sua tarde, tá bem? Como é que tá a sua tarde, tá curtindo o programa? Seja muito bem-vindo. Tá a fim de ouvir música? Pede aí que a gente toca, tá bom? 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Um abraço pra todos aí. Galera, bem-vindo da região serrana, onde quer que nosso sinal chegue, pela internet também, você pode nos ouvir. Aonde você tiver o sinal do Wi-Fi, você acessa pelo aplicativo Radiosnet, curte nosso programa. Pede a música que você quiser, muito carinho, vou tocar pra você, tá bom? Ainda existe amor com Mari Rayane? É música? É sucesso? A gente toca aqui na melhor.
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1: Tá aí você ligado na Vale, ouviu o sucesso com Felipe e Rodrigo, Caos de Alguém. 14h19, 2h19 agora. Tocamos Zezé de Camargo e Luciano, Flores em Vida, Felipe Amorim, AP101 com Marília Mendonça, outra personagem Zen, Júlio e Henrique, a programação da mais ouvida do Brasil, né? Mari Rayane, Ainda Existe Amor, só música boa, né? Aumenta o volume, fica ligado, porque a música não para. Até às 4 horas estarei aqui tocando música para você. 2h19.

0: 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É só ligar, falar com o pessoal da loja e fazer a sua compra. 14:21, bloco comercial, já já tem mais música.
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E sucesso pra você, adeus. Eita, Heitor Costa na programação da Mais Ouvida. 14:46, tá comigo, tá na sintonia da Vale, tá bom demais então. Vamos juntinhos até 4 horas, tocando a melhor música. E Vaqueiro, Olinda, Sina de Ofélia com Luísa Sons e Dilcinho. Amado Batista, o mais amado do Brasil, vivendo longe de você. Essa música boa, Moleca Sem Vergonha, My Love, My Love. Essa música da Moleca Sem Vergonha foi pra Lúcia. A Lúcia tá me ouvindo lá na Joana Angélica, tá na companhia da mãezinha dela e pediu. Lúcia, quem canta é Moleca Sem Vergonha, tá bom? My Love, My Love, tocamos pra você. Tocamos aí música também, mandamos pra galera que tá me ouvindo ali no Riacho Santo Antônio. Alô, seu Duca, dona Rita, sempre ligados no programa da tarde, que bom, né? Olha, quem tá comigo na sintonia do programa, lá em no estado de Minas Gerais, ligadinho ele, toda a galera lá na obra, né? Já que eles trabalham na obra da construção civil, nosso amigo Dé, do seu Mostão e da dona Neta, ali da cabeça do boio. Ele diz, olá Farias, tudo bem? Tudo bem? Manda alô aí pra galera, todos da Vale. Manda aí para o compadre Renato, meus pais na cabeça do boi, vocês aí todos, galera da oficina RR Mecânica, Votoinha também, gosto demais, minha amiga das dores lá nas lajes, e todos vocês, meus amigos aí de Parambu, né? Sou de Passos, Minas Gerais. Coloca aí a música Olinda, do Rei Vaqueiro. Já tocamos, tá, Dé? Abraço para você, bom trabalho, você, toda a galera que tá aí em Passos, Minas Gerais, acompanhando o programa, tá? A Luizita Cota tá nos Mireios, ela pede Amado Batista, quarto negro, ela vai curtir com Edenilson, seu grande amor, inclusive, tá com aquela tremenda saudade, né, Luizita? Tá bom, querida? Toco já já a música que você tá pedindo, tá? É só ficar ligado.

7666, solicita a música que você quiser e eu vou tocar para você, tá bom? 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

Vamos que vamos, 10 minutinhos para as 15 horas. Eu trago Amado Batista, né? Quarto Negro. Vamos ouvir. Aí para Luizita. Saudade, né, Luizita? Aí o sucesso para você ouvir.

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2: Hora certa agora em Parambu, 15 horas.
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1: Vamos que vamos, meia hora de música agora no programa, 15 horas, um minutinho. Tá chegando agora para ouvir o programa, bem-vindo a Vale, bem-vindo ao Rádio Mania com Farias Júnior. Hoje nós estamos enfrentando um pequeno probleminha de garganta, né? Estamos fazendo o possível para ficar com você até o termo da nossa programação, né? Negócio chato é garganta. Você vai dormir bem e acorda às vezes com problema de saúde, né? Foi o meu caso. Ontem fui dormir bem, voz bem. Hoje já amanheci o dia percebendo que a voz não é a minha voz normal, né? Tô puxando para poder comunicar com você aqui. Mas tudo bem, grato a Deus por tudo sempre, né? A gente vai buscando se aperfeiçoar, tomar uma medicaçãozinha daqui a pouco, para ver se a gente restaura a voz, que realmente é a nossa voz, né? Mas enquanto isso, vamos aqui, fazendo o possível para trazer até você uma comunicação que realmente seja fácil aqui no rádio. 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Vamos que vamos, 3 horas, 4 minutos agora, tem música, tem meia hora de sucesso chegando para você aqui no programa da tarde. Aumenta o volume.

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2: Receba com palmas, José Augusto!
3: Obrigado, gente.
2: Juntando as nossas vozes para levar o romantismo para todas as mulheres de todo o Brasil.
3: Isso.

0: José Augusto.
1: Obrigado, gente. Eu queria abusar um pouquinho e falar até um pouquinho demais, mas queria que vocês tivessem paciência. Esse é o primeiro DVD que eu participo como convidado e não poderia ser melhor o convite. É uma família chamada Limão com Mel, que eu aprendi a respeitar há muitos anos atrás e estou muito satisfeito de ter sido convidado. Obrigado.

sabe, né? No Rádio Mania tem meia hora de música, aquela super sequência para você curtir em casa, no trabalho, na rua, no carro, onde você estiver. João Paulo e Daniel, a loira do carro branco, Valceli Gonçalves, tocamos 12 horas, Bruno e Marrone, programa de fim de semana. Natan Zé Vaqueiro, aproveita que eu tô obrigado. Limão com Mel, José Augusto, a noite mais linda. Galego dos Teclados, quer conhecer sua mulher, então separa dela. Mari Fernandes, saudade do caralho, só música boa que tocou pra você aqui na meia hora de sucesso. Nildinho na Serra dos Cariás, tá me ouvindo? Pede música. Vou já identificar essa música, viu, Nildinho? Toca aí pra você, meu querido. Obrigado pela sintonia. Obrigado pela audiência sempre, tá bom? 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Nildinho, tomar uma aguinha de romã, Nildinho, pra poder ficar bom aqui da rouquidão, rapaz. Meia hora de música pra isso, né? Pra cuidar aqui da voz, né? Tomando aqui uma águazinha de romã pra ver se a gente melhora da voz, né, Nildinho? Aí mais tarde tem um chazinho de limão com alho, que eu acho muito bom. Pode até alguém estar ouvindo dizer, não serve pra nada. Falei, tudo bem, não sei, pra você eu não sei, mas pra mim serve. Um melzinho de abelha com limão, um chazinho também. Pega bem na hora de dormir, principalmente à noitinha. Isso é muito bom. Eu costumo fazer isso, me dou muito bem, né? Pra rouquidão, pra gripe, enfim. Então, tem que cuidar da voz, porque hoje amanheci com a voz um pouco debilitada. Mas tô correndo atrás de ficar melhor, viu, Lidio? Um abraço, meu querido. 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Horas 42 minutos, RPM, Rádio Pirata, vamos ouvir.

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Obrigada, gente, obrigada. Tô aqui babando eles aqui, aí o DVD não continua, né? Obrigada, muito obrigada. Beijo.

0: Vamos que vamos, 1 minuto para as 4 horas, 1 minutinho para as 4 horas, o programa já chega no final, né? Tocamos aí Juarez, Diga Mais Eu Te Amo. Se você tiver a oportunidade, Diga Mais Eu Te Amo, tá bom? Não deixa pra depois não, pra pessoa que você realmente ama, né? De Paulo e Paulino, a música Estrelinha com Marília Mendonça, essa foi pro Nildinho, pediu, ouviu, tá lá na Serra dos Cariás me ouvindo, forte abraço. RPM Rádio Pirata, música de verdade tocando pra você aqui no Rádio Mania, seu programa preferido de todos os dias, tá bom? Você vai seguir aí ouvindo a Vale, muito forró no Arrochando no Forró, tá? Não sai da sintonia, continue ouvindo a Vale, continue ouvindo a 87,9, tá? E amanhã a gente retorna depois do Jornal da Vale. Devido a pouco de dificuldade aqui, problema de garganta, eu vou deixar você hoje com muito forró no programa Rochando no Forró, tá bom? Vou me cuidar, viu, Dudinho? Vou me cuidar pra amanhã a gente tá aqui, ó, com todo vapor, tanto no, na programação do Informativo Meu Dia, quanto na programação da tarde, tá? E amanhã a gente retorna, se Deus quiser. Mas sai daí não, porque o forró vai acontecer a partir de agora no seu rádio, pela sua 87,9, tá bom? Vamos continuar aqui na Água da Romã, na água do, da base do pau-ferro, no limão com mel. E se Deus quiser, amanhã a gente quer voltar bem recuperado da voz, né? Ontem fui dormir de boa, hoje amanheci desse jeito, é porque hoje praticamente só vim pro rádio mesmo, já tentando melhorar a voz. Mas a gente tá de volta, se Deus quiser, tá bom? Um abraço a todos e até amanhã, se Deus quiser, aqui na programação. Na sequência, Arrochando no Forró. De 4 a 5h30. 5h30 tem o Violas Meu Brasil, depois tem o Vale Momento Evangélico. Deus nos abençoe, até lá, tchau, tchau.
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0: Em Parambu, 16 horas, 1 minuto.
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Abra sua Bíblia na carta do apóstolo Paulo aos Romanos, capítulo 8, os versículos 18 ao 28. Romanos 8. Romanos capítulo 8. Nossas doenças e a resposta de Cristo. Romanos capítulo 8. Porque para mim tenho por certo que os sofrimentos do tempo presente não podem ser comparados com a glória a ser revelada em nós. A ardente expectativa da criação aguarda a revelação dos filhos de Deus. Pois a criação está sujeita à vaidade, não voluntariamente, mas por causa daquele que a sujeitou, na esperança de que a própria criação será redimida do cativeiro da corrupção, para a liberdade da glória dos filhos de Deus. Porque sabemos que toda a criação, a um só tempo, geme e suporta angústia até agora. E não somente ela, mas também nós, que temos as primícias do Espírito, igualmente gememos em nosso íntimo, aguardando a adoção de filhos, a redenção do nosso corpo. Porque na esperança fomos salvos. Ora, esperança que se vê não é esperança. Pois o que alguém vê, como espera? Mas se esperamos o que não vemos, com paciência o aguardamos. Também o Espírito, semelhantemente, nos assiste em nossa fraqueza, porque não sabemos orar como convém, mas o mesmo Espírito intercede por nós, sobremaneira, com gemidos inexprimíveis. E aquele que sonda os corações sabe qual é a mente do Espírito, porque segundo a vontade de Deus é que ele intercede pelos santos. Sabemos que todas as coisas cooperam para o bem daqueles que amam a Deus, daqueles que são chamados segundo o seu propósito. Porquanto, aos que de antemão conheceu, também os predestinou para serem conformes à imagem de seu Filho, a fim de que ele seja o primogênito entre muitos irmãos. Até aqui. Soberano Deus, fale conosco. Fale com o teu povo. Exalte o nome do teu Filho Jesus em nosso meio. Que o teu Espírito, ó Deus, tome as nossas mentes, pensamentos, intenções, e os leve cativo à autoridade de Cristo. Repreende todo o mal, em nome de Jesus. Amém. Amém. Meus irmãos, ao longo das Escrituras, Antigo e Novo Testamento, ao longo da história da Igreja, e também da experiência que nós temos na vida dos nossos irmãos que congregam conosco, nós encontramos esta realidade que desafia toda falsa doutrina acerca da saúde perfeita aqui nessa terra. Homens e mulheres piedosos, ao longo da história bíblica, ao longo da história da Igreja, ao longo da história das nossas igrejas, adoecem, sofrem e por vezes morrem em meio à enfermidade. Poderíamos lembrar de alguns exemplos da Escritura? Jó, acometido por chagas dolorosas. O grande profeta Eliseu morreu enfermo. O pastor Timóteo tinha frequentes enfermidades. Epafrodito ficou gravemente enfermo. Trófimo, deixado doente em Mileto. O grande apóstolo Paulo carregou consigo o seu espinho na carne. Lázaro, amigo de Jesus, adoeceu gravemente antes da sua morte. A mesma realidade aparece ao longo da história da Igreja. Agostinho de Hipona sofreu enfermidades recorrentes, terminou seus dias fisicamente debilitado,
durante o cerco de Hipona, na África. Martinho Lutero enfrentou cálculos renais, problemas cardíacos, dores crônicas, períodos de profunda depressão. João Calvino conviveu com enxaquecas severas, asma, artrite, gota, cálculos renais, hemorroidas, doenças pulmonares. David Brainerd, acometido por tuberculose, morreu aos 29 anos de idade em decorrência da tuberculose. Charles Spurgeon, grande pregador, batista inglês, sofreu de gota, doença renal, dores crônicas e episódios severos de depressão. Fanny Crosby, aquela autora de tantos dos nossos hinos que nós cantamos, ficou cega ainda na infância, mas produziu milhares de hinos para a Igreja do Senhor Jesus. Johnny Erickson Tada, ela ainda está viva, tornou-se tetraplégica após um acidente aos 17 anos e posteriormente enfrentou câncer e dores crônicas. Todos esses homens e mulheres serviram ao Senhor em meio às limitações, às enfermidades, dores, sofrimentos profundos. Deus não deixou de usá-los por causa das suas fraquezas. Pelo contrário, muitas vezes manifestou seu poder exatamente em meio às suas fraquezas, porque já dizia o apóstolo Paulo, quando somos fracos, é que somos fortes. Também, em nossa experiência de convívio com irmãos amados das nossas igrejas, recordamos irmãos queridos que enfrentaram enfermidades até o fim de suas vidas, como a nossa querida irmã Luciana, esposa, ex-esposa do nosso irmão Idelvan, lá em Vaz Alegre, irmã Joseni Varela e sua mãe, dona Francisquinha, mãe do pastor Eudes, o próprio reverendo Eudes Ferreira, aqui de Juazeiro, dona Maroquinha, dona Dorcas, dona Ivone e tantos outros santos que perseveraram na fé em meio às suas doenças e enfermidades. E ainda, em nosso boletim, há uma lista de irmãos queridos, pelos quais nós oramos semanalmente, que estão enfrentando suas lutas, suas provações, suas dores, diante de tantos testemunhos da história de gente que convive tão perto de nós, enfrentando suas dores, suas enfermidades. O que diz a palavra de Deus? O que diz a Escritura Sagrada acerca destas coisas, dessa realidade tão dolorosa da enfermidade que nos abate, que mostra a nossa impotência, a nossa pequenez, a nossa fragilidade, que revela as nossas dores, nossas agonias, nossos gemidos? Uma falsa teologia da doença é um perigo para a nossa fé no amor de Deus e no poder de Deus. Uma falsa teologia da doença é uma cilada diabólica para a nossa fé no poder e no amor de Deus. Por isso precisamos ouvir o que Deus diz em sua palavra, para alimentar a nossa fé e continuar afirmando: Deus pode todas as coisas e Ele nos ama e o seu amor é inquestionável. Não há arma tão poderosa para nós do que a santa palavra de Deus, para nos fortalecer em nossa fé, em nossa confiança de que Deus continua sendo Deus, soberano, gracioso e amoroso. Qual o ensino da Escritura sobre doença, cura e morte? Há aqueles que defendem que toda doença é um julgamento divino para um pecado específico. Esta era a lógica daqueles que perguntaram para Jesus: Senhor, esse homem nasceu cego, por culpa de quem? Foi por causa do pecado dos pais dele, ou foi por causa do pecado dele? Jesus disse: este homem nasceu assim, para que a obra de Deus, as obras de Deus se manifestem na vida dele. Jesus desviou a má compreensão, ou corrigiu a má compreensão dos seus discípulos. Há outros que ensinam que quando o cristão não é curado após um período de oração, é sinal claro
de que aqueles que oraram não têm fé suficiente, lançando sobre os enfermos, sobre a família, a culpa pela qual, ou em razão da qual, ele não foi curado. Isso é falsa teologia, isso é má teologia. Há quem defenda que Satanás é o governante desse mundo e Deus apenas observa de maneira impotente enquanto o inimigo devasta os filhos de Deus. Quero convidar você, a partir desse texto, a aprendermos 6 respostas de Jesus para a doença, para a enfermidade. O texto que nós lemos nos oferece essas respostas, e a primeira delas encontra-se nos versículos 20, 21 e 23. O versículo de número 20: pois a criação está sujeita à vaidade, ou à inutilidade, ou à decadência, ou à corrupção, não voluntariamente, mas por causa daquele que a sujeitou. Versículo 21: na esperança de que a própria criação será redimida do cativeiro da corrupção, para a liberdade da glória dos filhos de Deus. E o versículo 23: e não somente ela, a criação, mas também nós, que temos as primícias do Espírito, igualmente gememos em nosso íntimo, aguardando a adoção de filhos, e o que mais? A redenção do nosso corpo. Qual a primeira resposta de Deus em meio às nossas enfermidades? É que toda a criação foi submetida à decadência. Toda a criação foi submetida à incapacidade de alcançar o propósito para o qual ela foi criada. Esta é a primeira resposta do texto. A era em que nós vivemos, desde o pecado dos nossos primeiros pais, Adão e Eva, até a volta de Jesus, esse grande interregno entre o pecado de Adão e a volta de Jesus, essa era em que vivemos, é uma era na qual a criação, incluindo o meu corpo, incluindo o seu corpo, incluindo os nossos corpos, foi submetida à decadência, à escravidão da decadência. Nossos corpos são parte dessa criação que foi sujeita à decadência, que foi sujeita à degradação, que foi sujeita à inutilidade. E o versículo 20 diz que alguém a sujeitou, pois a criação está sujeita à vaidade, não por si mesma, não voluntariamente, mas por causa daquele que a sujeitou. A pergunta é: quem a sujeitou? Quem a sujeitou? Alguém poderia pensar: Satanás, que a sujeitou a essa condição de decadência? Afinal de contas, ele induziu o homem ao pecado. Então, quem sujeitou a criação a esse estado de decadência foi o diabo? E a resposta é não. Outra opção? Foi o próprio homem? Porque a responsabilidade da queda, do pecado, é dele. E de fato é dele. Mas não foi o homem que sujeitou a criação à decadência. A dica para essa resposta está no versículo 20. Pois a criação está sujeita à vaidade, não voluntariamente, mas por causa daquele que a sujeitou, ou melhor, no versículo em seguida, o versículo 23, que diz assim: e não somente ela, mas também nós, que temos as primícias do Espírito, igualmente gememos em nosso íntimo, aguardando a adoção de filhos e a redenção do nosso corpo. Olha o versículo 24: porque na esperança fomos salvos. Veja, ela foi sujeita à decadência numa esperança de libertação. Ela foi sujeita à decadência por alguém, porque esse mesmo alguém tem uma expectativa, ou tem um plano para trazê-la liberdade a ela. E quem é este? Senão que é o próprio Deus. Quem a sujeitou à decadência foi Deus, na esperança
de que um dia ela seja liberta da corrupção. O versículo 21, na esperança de que a própria criação seja redimida. Então ele a sujeita e ao mesmo tempo dá a esperança de uma libertação plena. Satanás não sujeita ninguém à escravidão na esperança de libertação. O homem não tem esse controle de sujeitar a criação oferecendo esperança de liberdade. Quem pode fazer isso? Deus, somente Deus. Portanto, por um lado, o homem em sua condição caída está escravizado, porque Deus o sujeitou a essa decadência, como parte do juízo de Deus sobre toda a criação, em razão do pecado. E aí, por causa disso, nós convivemos com essa realidade, uma percepção defeituosa da nossa vida, objetivos errados, comportamentos tolos, insensibilidade espiritual, isso do aspecto moral, mas do aspecto físico, enchentes, fome, vulcões, terremotos, tsunamis, pragas, picadas de cobra, acidentes de carro, queda de avião, asma, alergia, câncer e toda sorte de enfermidade. Todos despedaçando e trazendo dores ao corpo humano, levando todos, nas palavras do salmista Moisés, no Salmo 90, arrastando todos para onde? Para o pó, de onde todos nós viemos. Paulo disse em 2 Coríntios 4,16: não desanimamos, embora exteriormente estejamos a desgastar-nos, interiormente estamos sendo renovados dia após dia. Portanto, meus irmãos, essa criação foi colocada à sujeição da decadência pelo próprio Deus, na esperança de que um dia ela será liberta, de que um dia a criação e os nossos corpos serão redimidos de maneira plena e completa. A palavra que Paulo usa para desgaste aqui é a mesma usada em Lucas 12,33, quando Jesus disse: cuidem-se para que o seu tesouro esteja nos céus, onde ladrão algum chega perto e nenhuma traça destrói, corrói, corrompe. Assim como uma roupa em um armário escuro será comida e destruída pelas traças, assim nossos corpos, nesse mundo caído, serão destruídos de uma maneira ou de outra. Seu corpo está destinado ao pó. Seu corpo está destinado à fraqueza, pelo menos nesta era, pois toda a criação foi submetida à decadência, escravizada na decadência enquanto durar esta era. E esta é a primeira resposta. Seu corpo faz parte dessa criação que está debaixo dessa sujeição da decadência imposta pelo próprio Deus. Não pelo diabo, não pelo homem, mas pelo próprio Deus. A segunda resposta, ainda no versículo 21 e 23, diz assim: a própria natureza criada será libertada da escravizão, a escravidão da decadência em que se encontra, recebendo a gloriosa liberdade dos filhos de Deus. É o que está aí. Essa criação que está sujeita à decadência, ela será redimida do cativeiro da corrupção para a liberdade da glória dos filhos de Deus. E não somente ela, mas também nós que vivemos nela, nosso corpo que habita nela. Então esta é a segunda resposta. Chegará um tempo, anote isso, chegará um tempo quando todos os filhos de Deus que resistiram até o fim na fé serão libertos de toda corrupção e igualmente serão completamente redimidos em seus corpos.
tanto espiritualmente quanto fisicamente, estarão plenamente redimidos. Não aconteceu ainda. Nós aguardamos esse dia. Mas esteja certo que acontecerá, porque a nossa pátria está nos céus, onde nós aguardamos com expectativa o nosso Salvador, o Senhor Jesus Cristo, que transformará nosso corpo de humilhação em corpo de glória. Lembre-se, devemos cuidar dos nossos corpos, mas os nossos corpos são corpos de humilhação, não são corpos de glória. Por isso, eles murcham, por isso eles secam, por isso eles adoecem, por isso eles se corrompem. O apóstolo Paulo, 1 Coríntios 15:52 diz: no momento, num abrir e fechar de olhos, ao som da última trombeta, a trombeta soará, os mortos ressuscitarão incorruptíveis, e nós seremos transformados, aqueles que estarão vivos naquela ocasião. Irmãos, ainda não chegamos lá. Apocalipse 21:4, Ele enxugará, tempo futuro, Ele enxugará dos seus olhos toda lágrima. Aqui Ele enxuga uma parte das lágrimas, mas não toda. Não haverá mais morte naquele dia, nem tristeza, nem choro, nem dor, pois a antiga ordem já passou. Esta é uma realidade futura, não aqui, não para hoje. Chegará o dia em que cada muleta será lançada para fora. Chegará o dia em que cada óculos, para possibilitar nossa visão, serão dispensados. Chegará o dia em que os aparelhos auditivos não terão mais nenhuma utilidade. Chegará o dia em que todas as mazelas desaparecerão, mas ainda não chegou esse dia. O dia da libertação e redenção completa chegará. Esta é a segunda resposta desse texto. Diante das dores e enfermidades que nós enfrentamos, precisamos de mais graça. Dá-me mais graça, Senhor, dá-me mais graça, para que eu chore sem perder a confiança em Ti. Terceira resposta do nosso bendito Salvador, nosso bendito Rei, é esta: Cristo conquistou, Cristo demonstrou e nos deu um antegozo da redenção. Cristo conquistou, Cristo demonstrou e nos deu um antegozo da redenção. O texto diz: porque na esperança fomos salvos. Já fomos salvos. Jesus já nos salvou, mas Ele nos salvou dando a nós uma esperança que aponta para o futuro. Porque na esperança fomos salvos. Ora, esperança que se vê não é esperança, pois o que alguém vê, como espera? Mas se esperamos o que não vemos, com paciência o aguardamos. Atenção, Cristo já conquistou, Ele já demonstrou e Ele já nos deu um antegozo da redenção. O profeta Isaías anunciou a vinda do Messias em Isaías 53, versículos 5 e 6. Todo o capítulo 53, que fala sobre o sofrimento do servo sofredor, o apóstolo Pedro aplica esse sofrimento em 1 Pedro capítulo 2, 24, e ele diz assim: mas ele foi traspassado por causa das nossas transgressões, esmagado por causa das nossas iniquidades, o castigo que nos traz a paz estava sobre ele, e pelas suas pisaduras fomos sarados. Todos nós andávamos desgarrados como ovelhas, cada um se desviava pelo seu próprio caminho, mas o Senhor fez cair sobre ele a iniquidade de todos nós. Atenção, a bênção do perdão completo já foi conquistada por Jesus. A bênção da saúde perfeita já foi conquistada por Jesus. Mas quando nós receberemos essa bênção de maneira total e completa?
Nós já fomos perdoados, sim ou não? Mas há pecados em você. Mas você continua lutando contra as tentações. Jesus morreu a nossa morte, sim ou não? Mas você vai morrer. Mesmo ele tenha morrido, você vai morrer. Significa dizer que essa bênção completa já foi conquistada, mas ela será nos dada quando ele voltar. O ministério de Jesus foi um ministério de cura e perdão. E ele disse aos discípulos de João Batista: vão e anunciem a João o que vocês estão ouvindo e vendo. Os cegos veem, aleijados andam, os que têm lepra são curados, surdos ouvem, mortos são ressuscitados, as boas novas são pregadas aos pobres. E abençoado é aquele que não se ofende por mim. Atenção para essa frase. E feliz é aquele que não se ofende por mim. A pergunta é: por que alguém se sentiria ofendido? Não se ofende por mim. A pergunta é: por que alguém se sentiria

Samaria, e em tantos lugares. Mas por quê? Por que não houve ressurreição em todas as casas que Jesus visitou, que Jesus conheceu? Por que não foram curados todos os cegos? Por que não foram curados todos os leprosos? Porque nem todos tinham fé? Resposta é não. Quando Jesus ressuscitou o filho da viúva, em Lucas 7, 13 a 14, ela nem o conhecia. Não foi por causa da sua fé. Apenas é dito, ele teve compaixão dela e quis, segundo a sua vontade. Mas ele não se compadeceu de tantos outros que sofria? Sim, mas ele tinha outro plano para cada um que também viveu suas dores, mas ele não manifestou o seu poder ou curador ou ressuscitar. A resposta do porquê Jesus não ressuscitou todos os mortos é contrário às expectativas dos judeus. Os judeus achavam que o Messias viria para resolver todos os problemas de todos os judeus. Mas Jesus veio mostrar que na primeira vinda não era a consumação da completa redenção. E o seu projeto, o seu plano, subdividia em duas vindas. A primeira vinda para morrer na cruz, ressuscitar e conquistar para nós o perdão de pecados e a garantia que nós temos vida eterna nele. Mas a segunda vinda é que é o dia D. É que é o dia V, aliás. É o dia da vitória final. O dia D já aconteceu. Ele veio, ele conquistou. Ele nos deu um antegozo daquilo que será. Mas o dia V, o dia da vitória última e final, quando corpos glorificados e almas glorificadas estarão unidos para sempre, cantando ao Cordeiro para sempre. Jesus curou doentes para ilustrar que assim será em seu reino final. Não haverá mais choro, não haverá mais dor. Aonde? Aqui? No reino final. Nós temos um antegozo da nossa redenção agora. Os benefícios conquistados na cruz podem ser usufruídos de certa maneira agora mesmo, incluindo a cura em muitos casos, mas não em todos. Deus pode curar, Deus continua curando, em resposta às nossas orações, mas não sempre. Vai ter situações em que o povo de Deus vai orar e Deus vai curar, mas vai ter várias outras que o povo de Deus vai orar e Deus não vai curar, e Ele é Deus, soberano, sábio, amoroso, bom. Irmãos, aqueles que lançam sobre os enfermos que não foram curados, que oraram, que clamaram a Deus, aqueles que lançam sobre os familiares dos enfermos que oraram e eles não foram curados, culpa sobre culpa ou falta de fé, isto é, terrivelmente cruel. Ao invés de você admitir que Deus é soberano e Ele cura quando, como e a quem quer, você fica tentando encontrar um motivo para a sua má teologia. Versículos 23 e 24. Nós mesmos que temos os primeiros frutos do Espírito, gememos interiormente. A criação geme. O Espírito Santo geme conosco dentro de nós, nós também estamos gemendo, esperando ansiosamente nossa adoção como filhos, a redenção do nosso corpo, pois nessa esperança fomos salvos. Jesus conquistou a redenção, nós já temos os primeiros frutos. Quais são os primeiros frutos da redenção de Deus em nós? Resposta: a habitação permanente do Espírito Santo de Deus em nossas vidas. Estes são os primeiros frutos. Deus habita em nós. Nós temos o

consolador. Nós temos aquele que nos sustenta até o final da nossa jornada, em meio a lágrimas, sofrimentos, gemidos e dor. Quando Paulo enfatiza que nós, mesmo nós, que temos o Espírito, gememos esperando a redenção dos nossos corpos, você pode dizer que ele está alertando contra a falsa ideia de que fomos salvos, logo nosso gemido em corpos decaídos acabou. Não, não. Continuaremos gemendo. Continuaremos chorando. Continuaremos sofrendo, mas não sem esperança, não sem companhia, não sem a presença dele, não sem a graça dele, não sem a presença do Consolador habitando em nós. Pois nessa esperança fomos salvos. Nossa esperança não está concluída, mas ela já foi iniciada. Isso é verdade tanto moralmente, em termos morais. Se você é salvo, você não é mais aquele que você era, aquela que você era, mas ainda não é quem você deve ser. Se você é salvo, você já tem benefícios para o seu corpo, mas ainda esse corpo é de humilhação e ele vai voltar ao pó. Mas Cristo prometeu levantá-lo do pó e torná-lo um corpo glorificado, sem dor, sem sofrimento e sem morte. Nós esperamos a redenção dos nossos corpos. Cristo conquistou essa redenção. Jesus demonstrou sua realidade física e espiritual quando perdoou pecados e curou enfermos. Mas nós ainda esperamos com expectativa esse dia final. Essa é a terceira resposta. Chegará um tempo quando todos os filhos de Deus que resistiram até o fim na fé serão libertos de toda futilidade, decadência, enfermidade, tanto na alma, tanto na moral, quanto no corpo. Quarta afirmação: Deus controla todo o sofrimento para o bem do seu povo. Versículo de número 28. Sabemos que todas as coisas cooperam para o bem daqueles que amam a Deus, daqueles que são chamados segundo o seu propósito. Deus controla, Deus ordena todo sofrimento, para que cada sofrimento que atinge um filho, uma filha de Deus, coopere para o seu próprio bem. Esta é a quarta resposta. Deus tem controle sobre quem vai ser curado, sobre quem não será curado, sobre quem permanece doente, sobre quem fica bem, e todas as suas decisões são para o bem dos seus filhos, mesmo se elas forem muito dolorosas e duradouras. Foi Deus quem sujeitou a criação à decadência, e é Ele, somente Ele, que pode libertá-la. Em Êxodo capítulo 4, versículo 11, olha o que diz o Senhor. Quando Moisés recusou ir falar com o Faraó, Deus disse a Moisés: não se assuste com isso. Quem deu boca ao homem? Quem o fez surdo ou mudo? Quem lhe concede vista ou torna cego? Não sou eu, o Senhor? Deus está dizendo: eu controlo a cegueira, eu controlo a surdez, eu controlo todas as mazelas que acontecem na vida humana. Por trás de toda doença está finalmente a mão soberana de Deus. Deuteronômio 32 e 39, diz o Senhor: vejam agora que eu sou o único, eu mesmo, não há Deus além de mim, faço morrer, faço viver, feri e curarei, e ninguém é capaz de livrar-se da minha mão. Mas não é Satanás? O texto bíblico diz que não. E mesmo quando ele está envolvido, Deus é soberano sobre as ações dele, Deus controla as ações dele. Foi assim com Jó. Ele não
Ele não atacou Jó sem primeiro pedir autorização de quem? De Deus. Não foi Satanás que atormentou Jó? Sim. Mas Satanás não tem nenhum poder além daquele que é dado por Deus a ele. Ele é um inimigo acorrentado no poder do Senhor Deus. Para o escritor do livro de Jó, não havia nenhuma dificuldade em entender que as feridas afligidas por Satanás estavam debaixo da vontade soberana de Deus. Olha o que é dito no capítulo 2, versículo 7. Saiu, pois, Satanás da presença do Senhor e afligiu Jó com feridas terríveis da sola dos pés ao alto da cabeça. Agora, olha como é que Jó interpreta isso. Quando a esposa dele diz: amaldiçoa esse Deus e morre, o que, que ele responde? Temos recebido o quê da parte de Deus? O bem. Não receberíamos também o mal? Da parte de quem? De Deus. Deus é soberano em cada gripe. Deus é soberano em cada cegueira, em cada câncer. Deus é soberano. Satanás não é. Se pensarmos que Jó errou ao atribuir a Deus suas feridas afligidas por Satanás, o autor acrescenta no versículo 10: em tudo isso Jó não pecou em seus lábios contra Deus. Não é pecado reconhecer a mão soberana de Deus mesmo por trás de uma doença da qual Satanás seja o agente imediato. Satanás pode ser astuto, mas em muitas situações ele revela a sua burrice, a sua insensatez, porque ele não vê que todas as tentativas de afligir os santos são completamente transformadas pela providência de Deus em ocasiões para quê? Para purificar a nossa fé, para fortalecer nossa confiança em Deus, porque Deus torna o mal em bem. Assim foi em toda a história da humanidade, assim foi na experiência de José, assim foi no sofrimento do nosso Redentor. O maior sofrimento que um ser humano já enfrentou nessa terra, Deus transformou na fonte da minha e da sua salvação. O objetivo de Deus para o seu povo nesta era não é primariamente livrá-los de doenças, dor, mas livrá-los de todo vestígio de pecado e fazer com que em nossa fraqueza apeguemos-nos a ele como nossa única esperança. Como alguém já disse, se não houvesse perigos nesse mundo, o Salmo 46 nunca poderia ser escrito. Como é que o Salmo 46 começa? O Senhor é o nosso quê? É o nosso esconderijo? Esconderijo do quê? Refúgio diante de quê? O Senhor é o nosso refúgio e fortaleza, socorro bem presente nas tribulações. Ele é socorro nas tribulações, ele é refúgio em meio ao perigo. Porque o objetivo de Deus para a minha e para a sua vida, atenção, não é conforto, mas é santidade. Deus quer fazer você mais santo. E se preciso for, ele vai jogar você na cama para tornar você mais santo. Eu mais santo, mais dependente da sua graça. Se preciso for, ele vai espetar um espinho na carne em mim e em você, para que você possa dizer: agora eu entendi que a graça de Deus se aperfeiçoa na minha fraqueza. O autor aos Hebreus, no capítulo 12, diz: meu filho, não despreze a disciplina do Senhor, nem fique magoado com a sua repreensão, pois o Senhor disciplina quem ama e castiga todo aquele a quem aceita como filho. Deus nos disciplina para o nosso bem, para que participemos da sua santidade. Deus quer fazer-nos mais santos, mais humildes, mais dependentes dEle. Ontem estive lá no hospital visitando nosso irmão Derlânio.
Darlene está ali fragilizado, se recuperando do pós-cirúrgico, com sondas, se alimentando por sondas. E no final eu disse: Darlene, qual é o seu motivo de oração? Resposta: que Deus aumente a minha fé. Que Deus aumente a minha fé. Que Deus aumente a fé do seu povo. Para que nós não questionemos a bondade de Deus, a fidelidade de Deus, o amor de Deus, o poder de Deus, a sabedoria de Deus. Toda aflição que vem aos filhos de Deus através da doença é pretendida por Deus para aumentar a nossa santidade, fazendo-nos confiar mais no Deus que ressuscita os mortos. Se ficarmos chateados com Deus, se ficarmos com raiva de Deus por nossas doenças, estaremos rejeitando o seu amor, porque Ele só permite estas dores disciplinares, cuidadosas, moldáveis para o nosso bem. Olha como o salmista entendeu muito bem isso no Salmo 119, versículos 71 e 75, que ele diz: foi-me bom ter sido castigado para que aprendesse os teus decretos. O quê? Foi-me bom ter sido afligido para que eu pudesse aprender os teus decretos, porque tem lição que nós não conseguimos aprender no conforto. E ele continua dizendo: sei, Senhor, que as tuas ordenanças são justas e que por tua fidelidade me castigaste. É porque o Senhor é fiel, é porque o Senhor é bom, que permitiu as minhas lágrimas, é porque o Senhor é bom, que enviou sobre mim a tribulação, para que eu pudesse me consagrar mais ao Senhor. Eu me lembro de um jovem, esse é um testemunho contado pelo reverendo Hernandes, de um jovem que enfrentou um câncer duro, cruel. E durante 2 anos de tratamento, ele foi afligido, ele sofreu profundamente. Pela misericórdia e graça de Deus, pelo plano sábio, bom do nosso Deus, Deus o restaurou. Ele voltou para sua casa. E lá mesmo no hospital, enquanto o pastor o visitou, ele disse: pastor, eu gostaria de fazer um culto de ação de graças quando eu sair daqui, se for da vontade de Deus. E ele saiu, e ele ligou para o pastor dizendo: pastor, vamos marcar o culto de ação de graças. E o pastor disse: meu filho, que atitude bonita essa sua, agradecer a Deus pela cura maravilhosa. Resposta do jovem: pastor, eu estou muito grato pela cura maravilhosa, mas eu quero também agradecer a Deus pelo meu câncer, porque antes do câncer, eu não li a minha Bíblia, e aprendi a ler no hospital. Antes do câncer, eu não orava ao meu Deus, eu aprendi a orar no hospital. Antes do meu câncer, eu não louvava, expressava meu louvor e adoração ao meu Deus. E agora sim, pastor, Deus permitiu esse câncer na minha vida para que eu me convertesse. Hoje eu sou uma nova criatura, hoje eu sou uma nova pessoa. Eu quero testemunhar para o povo de Deus, para a juventude, os meus colegas jovens, de que não desperdice nenhuma dor que Deus permitir acontecer na sua vida, porque Ele tem um propósito sábio, santo e bom, para trazê-lo para mais perto. E o texto é muito claro no versículo 28, dizendo que Deus age em todas as coisas para o bem daqueles que o amam, dos que foram chamados de acordo com o seu propósito. Aqui está a quarta resposta. Em última instância, Deus controla quem fica doente e quem é curado, e todas as suas decisões são para o bem dos seus filhos, mesmo que a dor seja grande e a doença seja prolongada, é para o nosso bem. Quinta resposta, nós deveríamos orar por um poder que cura e uma graça que sustenta, mas infelizmente, muitas vezes, nós não sabemos orar como convém. O texto diz também: o Espírito semelhantemente nos assiste em nossa fraqueza,
porque não sabemos orar como convém, mas o Espírito intercede por nós sobremaneira com gemidos inexprimíveis. E qual é um ponto importante que não sabemos orar? É aquilo que o apóstolo Paulo viveu. A gente não sabe a vontade oculta de Deus, a vontade decretiva de Deus. E por não sabê-la, a gente ora, porque a gente não sabe, a gente ora: Deus, cura a minha mãe, cura o meu pai, cura a mim, Senhor, cura. Mas a gente não sabe se é da vontade de Deus não curar. Aí a gente faz a segunda oração: Senhor, dá-me mais graça, Senhor. Senhor, me sustenta, Senhor, para que eu enfrente essa batalha. Dá-me graça, Senhor. Jesus nos ensinou a orar assim, não foi? Pai, se possível, passe de mim esse cálice, mas que não seja feito como eu quero, e sim como tu queres. O Espírito Santo de Deus nos assiste em nossa fraqueza, nos conduzindo na oração que agrada a Deus. Eu não sei a vontade dele, mas o Espírito Santo, Deus sabe. E aquele que sonda a mente de Deus, a vontade de Deus, ele vai nos conduzir numa oração que agrade ao Senhor. Talvez, assim como Paulo, a gente ora uma vez: retira de mim esse espinho, retira de mim esse espinho, retira de mim esse espinho, porque eu não suporto mais. Talvez Deus diga: vou retirar, meu filho, eu vou trazer alívio para você. Mas talvez Deus diga: a minha graça te basta, o meu poder se aperfeiçoa em sua fraqueza. Nós deveríamos orar por um poder que cura, mas também pelo poder que sustenta. Ore pedindo a Deus que cure. Ele pode, mas ele nem sempre quer. Mas sempre ele quer nos fazer mais santos, através da cura ou através da dor. Esta é a quinta resposta. Devemos orar para Deus curar e para fortalecer nossa fé enquanto não formos curados. O Espírito de Deus pega nossas expressões falhas, incertas, e as traz diante de Deus em uma forma que está de acordo com as intenções de Deus. E Deus responde graciosamente e supre cada uma das nossas necessidades. Nem sempre como nós pedimos, como nós a princípio desejávamos, mas nós iremos entender que é sempre para o nosso bem. Finalmente, irmãos, devemos sempre confiar no poder e na bondade de Deus. Eu queria convidar você para abrir em Hebreus capítulo 11. Hebreus capítulo 11, que é o grande capítulo dos que é chamado heróis da fé. Então, a turma que defende que o problema é a falta de fé que permite que você não seja curado, certamente tem que usar esse texto. E o que é impressionante nesse texto, irmãos, de Hebreus capítulo 11, é que até o versículo 34 você tem a fé em Deus trazendo grandes milagres, grandes livramentos, até o 34. Mas o 35 em diante, acontece uma virada aqui. Veja que o 33 até o 35a é a fé em Deus operando e alcançando grandes livramentos e conquistas. Olha o 33 até o 35a: pela fé conquistaram reinos, ó, é vitória aqui, praticaram justiça, alcançaram o cumprimento de promessas, fecharam a boca de leões, se deram bem aqui, apagaram o poder do fogo, no caso dos amigos de Daniel, escaparam do fio da espada, da fraqueza tiraram força, tornaram-se poderosos na batalha, puseram em fuga exércitos estrangeiros, houve mulheres que pela ressurreição tiveram de volta os seus mortos. 35, versículo 35, parte A, Hebreus 11. Agora, se nós parássemos aqui, a nossa ideia de como a qualidade da fé se manifesta seria muito distorcida, porque aqui parece que a fé sempre vence. A fé sempre vence, mas aqui ocorre uma virada no argumento do autor aos Hebreus.
E descobrimos que a fé também é poder para perdermos nesta vida. A fé é poder para vencer, mas a fé também é poder para perdermos. Atenção, versículo 35, parte B em diante. Pela fé, uns foram torturados. Aqui não houve vitória. Eles foram o quê? Torturados. Torturados pela fé. Recusaram ser libertos para poderem alcançar uma superior ressurreição. Outros enfrentaram o quê? Zombarias e açoite. Aqui o açoite funcionou. Lá o fogo se apagou, mas aqui o açoite funcionou. Bateu mesmo. Outros ainda foram acorrentados e colocados na prisão. Aqui deu errado, humanamente falando. Outros apedrejados, cerrados ao meio, postos à prova, mortos a fio da espada. Pela fé, mortos a fio da espada. Você já viu isso? É isso que o texto está dizendo. Alguns venceram pela fé e outros perderam pela fé, pela mesma fé. E o texto continua dizendo: andaram errantes, vestidos de pele de ovelhas e de cabras, necessitados. Cadê a prosperidade? Necessitados, afligidos, maltratados. O mundo não era digno deles. Vagaram pelos desertos e montes, pelas cavernas e grutas. Todos estes receberam bom testemunho por meio de quê? Por meio da fé. A fé que, ora, nos concede vitória. A fé que, ora, tira de nós aquilo que nós mais amamos. A glória de Deus é manifestada quando Ele cura, quando Ele dá esse espírito em nossos corações, trazendo alegria pela cura, mas também a glória de Deus se manifesta quando Ele nos dá paz em meio à dor. E a gente passa a cantar: se paz a mais doce me deres gozar, se dor a mais forte sofrer, ó, seja o que for, tu me fazes saber que é feliz com Jesus sempre sou, que feliz com Jesus sempre sou. Estas, irmãos, são as seis respostas do Evangelho em meio às nossas enfermidades. Primeiro, vivemos em um mundo sujeito à decadência e ao sofrimento, e os nossos corpos e almas fazem parte dele. Não devemos nos surpreender quando enfrentarmos enfermidades. A doença não é uma anomalia na presente era, mas é uma consequência da entrada do pecado neste mundo. E nós estamos inseridos nessa era. Segunda verdade: um dia toda doença será removida. Você pode repetir isso? Um dia toda doença. Nossa esperança não está na cura completa nesta vida, mas na ressurreição gloriosa que Cristo conquistou para o seu povo. Terceira verdade: Cristo, ou terceira resposta, Cristo veio para conquistar nossa redenção e dar-nos um antegozo dela. Podemos orar por cura com fé, mas sem exigir de Deus aquilo que Ele prometeu realizar plenamente. Quando? Na nova criação, no novo céus, na nova terra. Quarta resposta: Deus é soberano sobre a doença e sobre a cura. Mesmo quando não entendemos os caminhos de Deus, podemos confiar que Ele continua governando nossa vida com sabedoria, amor e propósito. Quinta resposta: devemos orar tanto por cura quanto por graça para nos sustentar no meio do vale da sombra da morte. Sexta resposta: devemos confiar no poder e na bondade de Deus em cada dor, em cada sofrimento. Se Deus curar, louvemos o seu nome. Se Deus não curar, louvemos o seu nome, porque somos felizes em Jesus. Que sejamos uma assembleia de santos que ecoa no fundo do nosso coração a fé de Johnny Erickson. Depois de uma longa luta com a paralisia e a tristeza, ela escreveu no fim do seu livro: a garota que tornou-se emocionalmente perturbada e hesitou a cada nova circunstância,
agora cresceu e virou uma mulher que aprendeu.

em nome para a glória de Jesus. Amém. Obrigado pela tua palavra, Senhor. Dá-nos, ó Deus, discernimento, sabedoria, compreensão que vem do alto. Ó Deus, nós já somos do Senhor. Se vivemos para o Senhor, vivemos. Se morremos para o Senhor, morremos. Quer pois vivamos, quer pois morramos, nós somos do Senhor, corpo e alma. O Senhor já comprou o nosso corpo e a nossa alma na cruz do Calvário. E a tua ressurreição, ó Deus, é a primícia de um novo mundo, de uma nova ordem, de um novo céu, de uma nova terra, onde habita a justiça, a paz, onde habita a perfeita alegria, onde não haverá mais choro e nem dor. Até lá, Senhor, os teus servos do Antigo e do Novo Testamento sofreram em fé e em esperança. Os teus servos ao longo da história da igreja mantiveram seus olhos fitos no Senhor. Os teus servos do nosso tempo, do nosso convívio, ó Deus, que já partiram, mantiveram essa mesma fé no Senhor. Os teus servos que estão sofrendo e passando por lutas, nós oramos. Tu podes curar, Senhor. Tu és Deus. Mas tu também podes sustentá-los para que eles perseverem até o fim, sem desanimar, sem perder a esperança, a confiança e o descanso no Senhor. Abençoe a tua igreja. Olha para aqueles que estão sofrendo. Visita cada leito. Visita cada enfermo no meio do teu povo. Traz alento, traz paz, traz cura, traz salvação, traz perdão e manifesta o teu poder em nome de Jesus. Amém.

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1: Valeu, velho. 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
1: Somos fãs desse menino. 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